0: 96.
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3: Os Estados Unidos anunciaram de sanções econômicas contra o Irã. Segundo o secretário do Tesouro norte-americano Scott Bessent, cerca de 60 pessoas, entidades e embarcações ligadas ao Irã foram sancionadas. Ele também afirmou que o presidente Donald Trump está ligando pessoalmente para líderes mundiais para convencê-los a cessar transações comerciais com o Irã. Na semana passada, o Irã minimizou as declarações dos Estados Unidos sobre sanções e chegou a ameaçar países vizinhos que colaborem com a punição de Washington. Um grande incêndio florestal no estado de Nevada, nos Estados Unidos, obrigou milhares de pessoas a deixarem suas casas. Autoridades locais afirmaram que 42 mil pessoas foram orientadas a sair imediatamente e outras 45 mil a ficarem prontas para uma fuga caso o fogo se aproxime ainda mais. A polícia investiga a causa do incêndio e suspeita de ação humana. Na Guiné, uma montanha de lixo desabou, matando ao menos 30 pessoas. Outras 22 ficaram feridas. A tragédia ocorreu na capital Conakry. Testemunhas disseram que ouviram um forte estrondo às 2 da manhã e que logo depois o lixo invadiu as casas. Na semana passada, o governo anunciou o fechamento do lixão justamente por causa da falta de segurança, especialmente em época de chuva. O material seria transferido para outro local. A bola usada por Maradona para fazer o gol apelidado de Mão de Deus foi vendida por 2 milhões e meio de libras, cerca de 17 milhões de reais. O item, que já teve outros donos, foi considerado pela Casa de Leilões como a bola mais famosa do mundo. Maradona marcou o gol da Mão de Deus na partida entre as quartas de final entre Argentina e Inglaterra, na Copa do Mundo de 1986. Os hermanos venceram o jogo por 2-1 e acabaram o torneio como campeões do mundo. Com informações da agência Reuters da TV Brasil, em Brasília, César Reiser.
4: Mundo dos Games!
5: Eita! Mundo dos Games!
6: Irado, locutor!
5: Volta do Super Nintendo pode ser um limite de nostalgia nos games! Com a previsão de chegar ao mercado em setembro deste ano, o Super NES Classic Edition virá com 2 controles e 21 jogos na memória, incluindo vários clássicos.
6: Opa, opa, opa, calma aí, locutor, dá informação direito, pô. Não é qualquer clássico, não. É Donkey Kong Country, Final Fantasy 3, F-Zero, Mega Man X, Star Fox, Mario Bros. Custará somente $80, se bem que com a merrega que meu pai me dá de mesada... Vou ter que juntar mais alguns trocados pra comprar esse game irado!
5: Oh, rapazinho fanático, deixa eu terminar a notícia. Ainda não há informações sobre o quanto custará no Brasil, ou sequer terá uma versão nacional, uma vez que a Nintendo não estará oficialmente no país. Mas os fanáticos desses joguinhos e da Nintendo no Brasil estão super empolgados com essa mega novidade.
6: Uhul, isso aí!
4: Mundo dos Games!
5: Mundo dos Games!
6: Que irado, locutor!

0: Você sabia?
1: Não acredito.
2: O calor que seu corpo libera em meia hora é suficiente para ferver 4 litros de água.
0: Você sabia?
1: Não acredito.
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1: 9:59.

0: O Ministério da Saúde lançou, nesta segunda-feira, um serviço de teleatendimento em saúde mental voltado para mulheres em situação de violência e mães atípicas. O serviço será disponibilizado por meio do aplicativo Meu SUS Digital, sem necessidade de atendimento presencial imediato. De acordo com a pasta, o serviço será remoto e sigiloso e vai oferecer orientação e acompanhamento por profissionais especializados. Além disso, poderá funcionar como porta de entrada para os cuidados de saúde mental pelo SUS, por meio da rede de atenção psicossocial. O atendimento também poderá ser fornecido a familiares que cuidam de pessoas com deficiência, transtornos do neurodesenvolvimento ou doenças raras. De acordo com dados do relatório Retratos do Feminicídio no Brasil, de 2026, o país registrou mais de 1.500 feminicídios em 2025, um aumento de 4,7% em relação ao ano anterior. Já entre janeiro e março de 2026, houve um aumento de 7,5% em relação ao mesmo período do ano anterior, com quase 400 vítimas. Isso significa que uma mulher é morta a cada 5 horas. O novo atendimento do Ministério da Saúde vai funcionar de segunda a sexta-feira, das 8 horas da manhã às 8 da noite, e aos sábados, das 8 da manhã às 2 da tarde. Cada mulher poderá realizar até 10 sessões de atendimento, com possibilidade de iniciar um novo ciclo quando necessário. A gente lembra que a violência contra a mulher pode ser denunciada pelo Disque 190 da Polícia Militar, pelo Ligue 180, Central de Atendimento à Mulher, e também em delegacias especializadas, entre outras instituições da Rede de Enfrentamento da Violência contra a Mulher. Da Rádio Nacional no Rio de Janeiro, Carolina Pessoa.
1: 10 e 14.
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0: Você sabia?
1: Não acredito.
2: O caixa eletrônico mais remoto do mundo fica na Antártica. Ele atende cerca de 1000 residentes de uma base científica. É sério isso? Pra que precisam de dinheiro lá?
0: Você sabia?

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1: 11 e 1.

0: O ministro Flávio Dino, do Supremo Tribunal Federal, autorizou nesta segunda-feira o acesso da Polícia Federal aos dados de uma investigação que envolve a produtora Go Up Entertainment, responsável pelas gravações do filme Dark Horse, cinebiografia do ex-presidente Jair Bolsonaro. O pedido da PF busca informações obtidas por uma operação conduzida pela Polícia Civil de São Paulo, que apura contratos da produtora com a Prefeitura da capital paulista. O caso está ligado ao envio de emendas parlamentares ao Instituto Conhecer Brasil, entidade associada à produtora. Os repasses vieram à tona depois que Dino assumiu a relatoria do inquérito que investiga possível desvio de finalidade na destinação de R$ 2 milhões ao Instituto, valores enviados por meio de emendas do deputado federal Mário Frias, do PL de São Paulo. O caso chegou ao Supremo por representação da deputada Tabata Amaral, do PSB paulista. A investigação sobre os recursos usados no filme, que trata da trajetória política de Bolsonaro, se deu após o site The Intercept revelar que o senador Flávio Bolsonaro, do PL do Rio de Janeiro, pedir dinheiro ao ex-banqueiro Daniel Vorcaro para financiar as gravações. Após a divulgação da conversa, ocorrida em novembro do ano passado, o senador negou ter combinado qualquer vantagem indevida e afirmou que os recursos usados eram privados. Com informações da Agência Brasil, da Rádio Nacional em Brasília, Pedro Lacerda.
1: 11 e 12.
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3: Tudo isso é louco!
2: É verdade mesmo? Um americano foi condenado a 120 dias de prisão depois que a polícia descobriu que ele havia cortado um peixinho de aquário no meio durante uma briga doméstica em Bristol, nos Estados Unidos. Segundo o jornal Bristol Press, Juan Vega, de 33 anos, admitiu na justiça ser culpado do crime de violação da paz. Com isso, a denúncia de crueldade contra animais foi rejeitada.
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1: Os motoristas podem ter uma série de problemas com seus carros durante o inverno. Um exemplo clássico disso é a dificuldade que alguns motoristas acabam tendo em fazer o carro pegar. Quando as pessoas passam a insistir nisso, existe a chance que a bateria do carro sofra, descarregando mais rapidamente, ainda mais quando ela passa a ser exigida mais frequentemente. Outro ponto que deve ser levado em consideração pelos motoristas está diretamente relacionado com os aditivos e os óleos. Durante os dias mais frios do ano, eles acabam tendo um papel importante, que é o de evitar a corrosão de várias partes do sistema de arrefecimento. Portanto, durante o inverno, é recomendado que o motorista utilize óleo menos viscoso. Confira alguns outros cuidados de manutenção que devem ser redobrados durante o inverno. Tanquinho de partida. Nos carros flex ou a álcool, existe um reservatório de combustível para que o veículo consiga dar partidas a frio no motor. É importante, especialmente durante os dias mais frios do ano, que os motoristas não esqueçam de manter ele sempre cheio, de preferência com gasolina aditivada. Ar-condicionado. As pessoas costumam utilizar com mais frequência o ar-condicionado para esquentar o interior dos veículos. É importante também que eles estejam limpos para evitar que as pessoas tenham contatos com excesso de contaminantes. Luzes. No inverno, geralmente as manhãs costumam ter pouca visibilidade em diversas cidades. Neste caso, é importante sempre garantir que todas as luzes do carro estão em dia, tais como freio, faróis, luzes de condução. Verificar as palhetas dos limpadores também é importante.
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0: Meia-noite e 20.
1: Os candidatos à presidência da República intensificaram participação em entrevistas nesta segunda-feira. Em São Paulo, Augusto Cury do Avante participou de sabatina na rede de rádio TMC, onde sugeriu a divisão do BNDES para a criação de um banco da microempresa, com agências espalhadas por todo o país. Na área da segurança, afirmou que o Brasil aprisiona muito pouco e defendeu a criação de cursos técnicos ligados ao sistema prisional brasileiro. Também em São Paulo, Ronaldo Caiado, do PSD, participou de evento na Casa Gerençati e concedeu entrevista ao Canal Rural. Dentre as prioridades para o agronegócio, o candidato prometeu reduzir a inadimplência no setor, o custo dos insumos e dos transportes e valorização das exportações brasileiras. Também concederam entrevistas Edmilson Costa, do PCB, ao Monitor Mercantil, Wilson Grassi, do Democrata, ao jornal Gazeta de São Paulo e Hertz Dias, do PSTU, ao podcast Três Irmãos. Renan Santos, do Missão, esteve na Faria Lima, em São Paulo, onde se encontrou com empresários e investidores. Aos jornalistas, afirmou que seu plano de governo prevê reformas na economia, incluindo o corte de gastos da União. Samara Martins, do UP, cumpriu agenda em Teresina, capital do Piauí, onde visitou o acampamento dos trabalhadores demitidos da AGESPISA, Companhia de Tratamento de Água e Esgoto do Estado. No ato, criticou a privatização dos serviços da empresa e defendeu o aumento da renda do brasileiro, dobrando o valor do salário mínimo. Em Belfor Roxo, no Rio de Janeiro, Romeu Zema, do Novo, teve encontro com evangélicos e familiares de pessoas viciadas em jogos de apostas online. Na agenda, conheceu o trabalho da Igreja Assembleia de Deus no acolhimento às vítimas e voltou a afirmar que, se eleito, vai proibir as betes no país. O candidato participa de entrevista na TV Globo após o Jornal Nacional.

0: partido para que o postulante seja candidato pela legenda. Nesta segunda-feira, o Tribunal Regional Eleitoral de São Paulo negou recurso e manteve a inelegibilidade de Marçal até 2032 por irregularidades na campanha à Prefeitura de São Paulo. Com produção de Marcela Nogueira e Salete Sobreira, da Rádio Nacional em Brasília, Daniela Longuinho.
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0: Você sabia?
1: Não acredito.
2: Uma forma surpreendente de fazer sua garganta parar de coçar é coçando a orelha. Isso ajuda a acalmar a sensação, porque é um estímulo dos nervos que causam espasmos musculares na garganta.
0: Você sabia?

0: Ela pode ser física ou verbal, no pré-natal ou no parto. A violência obstétrica vitima milhares de mulheres todos os dias. Ela inclui tratamento humilhante, privação de acompanhante e realização de procedimentos não necessários. Inaceitável de todas as formas. A denúncia pela mãe deve ser um recurso amplamente utilizado.
1: Uma e um.

0: até o sábado, com shows e oficinas no Parque de Exposições da cidade de Soure. O festival busca descentralizar a oferta de cultura dos grandes centros. O evento é itinerante e, desde que foi criado, em 2009, já passou por Jericoacoara, no Ceará, Fortaleza, região do Cariri, e agora chega à Ilha do Marajó pela terceira vez. Neste ano, a programação traz apresentações de Caetano Brasil e Carol Panese, Quinteto Caxangá, Toca Transamazônica e Luiz Otávio. No encerramento, quem sobe ao palco é o cantor e compositor Lenine para um show de voz e violão. Antônio Ivan Capucho, curador e idealizador do festival, comenta as atrações e a homenagem aos 100 anos do maestro Moacir Santos.
1: Trazer artistas de ponta é uma maneira de você aproximar o público de outros artistas com menos expressões na mídia, né? Então quem vem ver o Lenine vai ter a oportunidade de conhecer o Luiz Otávio, também fazer uma homenagem a esse grande maestro, né, da música brasileira, que já não está no meio da gente, mas que é o centenário dele, né? Trazer nomes consagrados para representar a música brasileira e falar um pouco da obra desse maestro, que é o Moacir Santos.
0: A homenagem à obra do maestro Moacir Santos fica por conta do Quarteto Vereda, de São Paulo, com um repertório que une composição brasileira, jazz e improvisos. Além dos shows, o Festival Choro Jazz também oferece oficinas musicais de harmonia, consciência rítmica, carimbó, percepção musical, entre outras, tudo de graça. O evento acontece até o próximo sábado, no Parque de Exposições de Soure, na Ilha do Marajó. Mais detalhes no site chorojazz.com. Da Rádio Nacional em São Paulo, Sara Kines.

0: 1h25.
1: Você sabia?
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3: Na linha do tempo, a rainha Cleópatra viveu mais perto do primeiro pouso na Lua, 2 mil anos, do que da construção da Grande Pirâmide, 2.500 anos.
1: Você sabia?
2: Não acredito.
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0: Muitos artistas chegaram a fazer jingles para aumentar a adesão do público, como esse da Shell, com Roberto Carlos.
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0: Esta segunda-feira, no Supremo Tribunal Federal, a corte abriu uma audiência pública para ouvir especialistas antes de julgar quatro ações que questionam pontos da norma que criou o novo marco legal de combate ao crime organizado. O debate é conduzido pelo ministro Alexandre de Moraes, relator dos processos. Ao todo, 48 expositores, entre autoridades, especialistas e representantes da sociedade civil, participam da audiência. Entre os temas estão as novas regras para a prisão preventiva, a perda antecipada de bens, o monitoramento de comunicações entre advogados e clientes presos, mudanças na execução das penas e a competência para julgar delitos ligados a organizações criminosas. Um dos dispositivos questionados pelo Ministério Público de São Paulo muda as regras de competência. Segundo a lei, varas especializadas podem julgar homicídios cometidos por integrantes dessas organizações quando houver conexão com crimes relacionados ao domínio social estruturado, quando um grupo assume o controle armado de territórios, comércios e serviços locais. Para o promotor Olavo Pezzotti, esses casos devem continuar no Tribunal do Júri.
1: A competência do Tribunal do Júri não pode ser alterada por lei estadual, nem usurpada por vara criminal especializada. Justamente é esse o objeto de impugnação da DI 7958. Vara especializada não pode avançar sobre a competência constitucional do Tribunal do Júri sob pena de inconstitucionalidade material.
0: Já a Defensoria Pública do Rio de Janeiro apontou a questão do aumento das exigências para a progressão de regime. O defensor público Emerson de Paula Beta afirmou que a alteração pode contrariar a individualização da pena. Ele destacou uma situação em que o condenado pode ter acesso ao livramento condicional antes de poder avançar do regime fechado para o semiaberto.
2: Para os apenados condenados a crimes hediondos, sendo eles primários, a exigência de cumprimento de 70% da sanção para progressão ao regime semiaberto supera a fração exigida para o livramento condicional de 2/3 prevista no Código Penal. Estabeleceu-se assim uma distorção pela qual a liberdade vigiada poderá, se deferida pelo juiz, ser alcançada antes do retorno gradual ao convívio social.
0: A audiência pública segue nesta terça-feira. Vale lembrar que as manifestações não têm caráter deliberativo, mas vão subsidiar o julgamento das quatro ações no STF. Da Rádio Nacional em Brasília, Pedro Lacerda.
3: 2:26.
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0: Você sabia?
1: Não acredito.
2: Os Doritos são ótimos para acender uma fogueira. Eles são super inflamáveis e queimam por muito tempo. E são uma delícia.
0: Você sabia?

0: hoje em dia consegue viver sem dar aquela espiadinha no Instagram ou no Facebook. Mas nem só de rede social vive o internauta, viu? Serviços de banco, e-mail, videoaulas. Atualmente você pode fazer praticamente tudo pela internet. Que comodidade, né? Porém, tudo tem o seu lado negro. Até a internet tem o seu lado negro, né? Com a Deep Web, por exemplo. Mas a gente não tá falando dela aqui, não. A questão é que essa exposição nos tornou alvos fáceis pra gente mal intencionada, né? Sem muitas leis que nos protegessem, tivemos que lidar com ataques cibernéticos constantes. Com a lei conhecida como Carolina Dieckmann e também o Marco Civil da Internet, a rede começou a ser olhada de outra forma. Hoje, cada vez mais presenciamos ações cíveis relacionadas com a invasão de privacidade digital. Como exemplo, temos a polêmica do Facebook com a suspeita de vazamento de dados, situação que colocou o criador Mark Zuckerberg na berlinda. Muitos casos de indenizações por danos morais vindos da divulgação de fotos íntimas entre ex-casais e outros crimes motivados por vingança de conhecidos ou por ação de hackers. O Brasil está só começando a sua caminhada na regulamentação da privacidade em tempos de internet. Porém, ações importantes já podem ser iniciadas para compensar, garantir ou preservar o efeito moral da exposição íntima nos usuários na rede.
1: Três e quatro.

0: responsável e o canal indicado para pagamento. Para o ministro dos Transportes, Jorge Santoro, a mudança pode ajudar a reduzir as fraudes.
1: Mesmo quem tinha tag, não tinha onde conferir e aonde contestar se ele passou realmente. Imagine uma pessoa pegou seu carro, passou pelo pórtico e você nem sabia que ela andou com seu carro. Às vezes era uma placa clonada, então isso acontecia. Agora a gente vai diminuir muitas fraudes, vai dar mais segurança jurídica e muito mais transparência.
0: O aplicativo passa a reunir o histórico completo de passagens desde que a primeira concessionária adotou o Free Flow no país, com notificação em até 24 horas após cada nova cobrança. Ou seja, o aplicativo mostra não só as passagens novas, mas também as mais antigas. Ele carregou o histórico desde o início da operação do Free Flow no Brasil para que o motorista consiga consultar passagens de anos anteriores. Segundo o Ministério, quase metade dos motoristas de rodovias federais já quitou as pendências e teve as multas retiradas, mas a adesão ainda é baixa em São Paulo, Minas Gerais e Mato Grosso. Uma concessionária responsável pelo Rodoanel Paulista ainda não assinou o contrato com o Serpro e segue fora do sistema. Por isso, não pode aplicar multas enquanto durar a pendência. A integração ao aplicativo também depende da adesão de cada concessionária aos pórticos de Free Flow, como explica o diretor-presidente da Associação Brasileira de Concessionárias de Rodovias, Marco Aurélio de Barcelos.
2: A regulamentação do CONTRAN, ela diz que para que um pórtico funcione, é necessário que haja essa interoperabilidade. Então, na medida em que mais concessionárias ingressem, tragam seus pórticos de Free Flow, a gente vai ter tudo isso, sem dúvida, no âmbito da CNH do Brasil.
0: Quem já pagou multa por tarifa não quitada pode pedir ressarcimento pela ANTT. Já são cerca de 3 mil pedidos, sendo 2 mil já processados. Com a ferramenta, o prazo volta a ser o padrão, 30 dias após a notificação. Neste momento, ainda está em vigor um período de transição e regularização do sistema. Uma resolução do CONTRAN estabeleceu que até 16 de novembro deste ano, os usuários poderão regularizar as tarifas incluídas pela regra de transição, sem a aplicação das penalidades de trânsito decorrentes do não pagamento. Atualmente, 14 concessionárias operam de forma integrada ao sistema. O aplicativo CNH do Brasil soma mais de 81 milhões de usuários no país. Da Rádio Nacional em Brasília, Pedro Lacerda.
3: 3h27.
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6: Tudo isso é louco!
5: É verdade mesmo? Um americano foi condenado a 120 dias de prisão depois que a polícia descobriu que ele havia cortado um peixinho de aquário no meio durante uma briga doméstica em Bristol, nos Estados Unidos. Segundo o jornal Bristol Press, Juan Vega, de 33 anos, admitiu na justiça ser culpado do crime de violação da paz. Com isso, a denúncia de crueldade contra animais foi rejeitada.
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0: Olá! Agora falaremos sobre mitos e verdades sobre a castração de cães e gatos. É verdade que a castração engorda nosso animalzinho de estimação? A castração não engorda os animais, isso é mito. O animal castrado fica mais calmo, mais dócil e com isso consome menos calorias. Pequenos ajustes na quantidade de comida do animal e brincadeiras diárias são suficientes para deixar o bichinho de estimação saudável e feliz.
1: 3:59

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3: Você sabia que a pessoa gorda tem em seu corpo uma grande proporção de gordura, cuja densidade é menor do que a água? O magro possui apenas pele e ossos, sendo os ossos mais densos que a água. Portanto, a densidade média do gordo é menor do que do magro. Assim, ele boiará com grande facilidade. É, gordinho boia mais fácil.
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0: o Instituto Nacional de Meteorologia. Palmas, Goiânia, Cuiabá e o Distrito Federal, por exemplo, podem registrar máximas entre 32 e 39 graus Celsius. A umidade pode variar entre 20 e 12%. O tempo quente e seco aumenta o risco de desidratação, transmissão de doenças infecciosas e problemas respiratórios, segundo médicos. E a atenção com a saúde precisa ser redobrada, principalmente com idosos, bebês e crianças, que são mais vulneráveis nessas condições. De forma geral, os idosos podem ter problemas que vão desde alteração do nível de consciência até infarto e AVC. Para minimizar os riscos à saúde deles, é preciso mantê-los hidratados. O volume recomendado é de 35 ml vezes o peso do idoso, distribuídos pela manhã e pela tarde. Lembrando que os mais debilitados não percebem que estão com sede. Então, é melhor oferecer água, água de coco e sucos naturais. Café e chás cafeinados, como preto e mate, devem ser evitados porque são diuréticos, ou seja, fazem perder muito líquido. A alimentação precisa ser mais leve. A recomendação também é não expor o idoso ao sol das horas mais quentes do dia, entre 10 da manhã e 4 da tarde, e usar protetor solar com roupas frescas. Já bebês e crianças expostos ao tempo quente e seco podem apresentar desidratação, irritações na pele e problemas respiratórios, de acordo com pediatras. Para minimizar os riscos, os bebês em aleitamento materno exclusivo devem mamar mais vezes ao dia, sem necessidade de receber água. As crianças maiores de 6 meses devem beber água regularmente ao longo do dia. Os responsáveis também devem ficar atentos a sinais de desidratação, como boca seca, redução da urina, irritabilidade e sonolência excessiva. Os pequenos também devem usar roupas leves e não podem ser expostos ao sol nas horas mais quentes do dia. Crianças acima de 6 meses devem usar protetor solar. Também é importante manter os ambientes arejados, oferecer banhos mornos e garantir que bebês e crianças permaneçam em locais frescos e confortáveis. Da Rádio Nacional em Brasília, Osama El Gauri.
1: 4h28.
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0: 게임.
1: Seu cérebro fosse um computador, ele faria 38 trilhões de operações por segundo. O supercomputador mais potente do mundo tem apenas 0,002% dessa capacidade.
2: Você sabia?

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0: O futuro da lei antifacção começou a ser discutido nesta segunda-feira no Supremo Tribunal Federal. A corte abriu uma audiência pública para ouvir especialistas antes de julgar quatro ações que questionam pontos da norma que criou o novo marco legal de combate ao crime organizado. O debate é conduzido pelo ministro Alexandre de Moraes, relator dos processos. Ao todo, 48 expositores, entre autoridades, especialistas e representantes da sociedade civil participam da audiência. Entre os temas estão as novas regras para a prisão preventiva, a perda antecipada de bens, o monitoramento de comunicações entre advogados e clientes presos, mudanças na execução das penas e a competência para julgar delitos ligados a organizações criminosas. Um dos dispositivos questionados pelo Ministério Público de São Paulo muda as regras de competência. Segundo a lei, varas especializadas podem julgar homicídios cometidos por integrantes dessas organizações quando houver conexão com crimes relacionados ao domínio social estruturado, quando um grupo assume o controle armado de territórios, comércios e serviços locais. Para o promotor Olavo Pesotti, esses casos devem continuar no Tribunal do Júri.
1: A competência do Tribunal do Júri não pode ser alterada por lei estadual, nem usurpada por vara criminal especializada. Justamente é esse o objeto de impugnação da DI 7958. Vara especializada não pode avançar sobre a competência constitucional do Tribunal do Júri sob pena de inconstitucionalidade material.
0: Já a Defensoria Pública do Rio de Janeiro apontou a questão do aumento das exigências para a progressão de regime. O defensor público Emerson de Paula Beta afirmou que a alteração pode contrariar a individualização da pena. Ele destacou uma situação em que o condenado pode ter acesso ao livramento condicional antes de poder avançar do regime fechado para o semiaberto.
2: Para os apenados condenados a crimes hediondos, sendo

0: eles primários, a exigência de cumprimento de 70% da sanção para progressão ao regime semiaberto supera a fração exigida para o livramento condicional de 2/3 prevista no Código Penal. Estabeleceu-se, assim, uma distorção pela qual a liberdade vigiada poderá, se deferida pelo juiz, ser alcançada antes do retorno gradual ao convívio social.
1: A audiência pública segue nesta terça-feira. Vale lembrar que as manifestações não têm caráter deliberativo, mas vão subsidiar o julgamento das 4 ações no STF. Da Rádio Nacional em Brasília, Pedro Lacerda.
2: 5h31.
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4: Hoje no Sobre Rodas, o assunto é como recarregar a bateria do carro. Peça ajuda de outro veículo. Uma saída para recarregar a bateria arriada é fazer conexão com outro carro. Você fará a ligação de sua bateria, negativo ou positivo, com a bateria de veículo auxiliar. Encaixe os fios. Para recarregar a bateria do seu carro, será preciso conectar os cabos positivo e negativo na bateria de outro veículo. Este precisa estar em funcionamento. Por isso, tenha cuidado no manuseio dos fios. Retire os cabos. Depois de recarregada a bateria, desconecte os cabos no outro veículo. É importante deixar o carro com bateria arriada ligado por cerca de 15 minutos até ele voltar a funcionar normalmente. Outra dica é dirigir com marcha baixa. Depois de recarregar a bateria do seu carro, está na hora de pegar a estrada. Porém, faça isso com marcha baixa. Não force seu veículo e procure auxílio numa oficina. Lá você poderá verificar se está tudo ok com a bateria e evitará futuros problemas.
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1: 6 e 3.

0: 6 e 13.
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0: verdade mesmo?
1: Uma empresa que administra uma usina nuclear na República Tcheca foi obrigada a pedir desculpas na semana passada por ter organizado um concurso de garotas em biquíni que daria uma vaga de estágio. É isso mesmo. O conglomerado de energia CES foi responsável pelo concurso, que reuniu 10 estudantes. As jovens tiraram fotos em uma das torres de usina de Timely. No Facebook, a garota que recebesse mais votos ganharia um estágio de 14 dias na usina.
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0: É verdade mesmo?

0: Ilha do Marajó, no Pará, recebe a terceira edição do Festival Choro Jazz, com shows gratuitos a partir desta terça-feira. O evento celebra a diversidade de sons até o sábado, com shows e oficinas no Parque de Exposições da cidade de Soure. O festival busca descentralizar a oferta de cultura dos grandes centros. O evento é itinerante e, desde que foi criado, em 2009, já passou por Jericoacoara, no Ceará, Fortaleza, região do Cariri, e agora chega à Ilha do Marajó pela terceira vez. Neste ano, a programação traz apresentações de Caetano Brasil e Carol Panese, Quinteto Caxangá, Toca Transamazônica e Luiz Otávio. No encerramento, quem sobe ao palco é o cantor e compositor Lenine para um show de voz e violão. Antônio Ivan Capucho, curador e idealizador do festival, comenta as atrações e a homenagem aos 100 anos do maestro Moacir Santos.
1: Trazer artistas de ponta é uma maneira de você aproximar o público de outros artistas com menos expressões na mídia, né? Então quem vem ver o Lenine vai ter a oportunidade de conhecer o Luiz Otávio, também fazer uma homenagem a esse grande maestro, né, da música brasileira, que já não está no meio da gente, mas que é o centenário dele, né? Trazer nomes consagrados para representar a música brasileira e falar um pouco da obra desse maestro, que é o Moacir Santos.
0: A homenagem à obra do maestro Moacir Santos fica por conta do Quarteto Vereda, de São Paulo, com um repertório que une composição brasileira, jazz e improvisos. Além dos shows, o Festival Choro Jazz também oferece oficinas musicais de harmonia, consciência rítmica, carimbó, percepção musical, entre outras, tudo de graça. O evento acontece até o próximo sábado, no Parque de Exposições de Soure, na Ilha do Marajó. Mais detalhes no site chorojazz.com. Da Rádio Nacional em São Paulo, Sara Kines.

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3: Você sabe por que gargarejar com água e sal melhora a dor de garganta? Água pura, desde que morna, já aliviaria a inflamação na sua garganta. O objetivo da mistura com sal é fazer com que o líquido tenha uma concentração semelhante à daquele que circula dentro do nosso corpo, tornando-se assim menos agressivo. O sal também ajuda na higiene bucal e na garganta.
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0: 7h38.
1: O Ministério da Saúde lançou, nesta segunda-feira, um serviço de teleatendimento em saúde mental voltado para mulheres em situação de violência e mães atípicas. O serviço será disponibilizado por meio do aplicativo Meu SUS Digital, sem necessidade de atendimento presencial imediato. De acordo com a pasta, o serviço será remoto e sigiloso e vai oferecer orientação e acompanhamento por profissionais especializados. Além disso, poderá funcionar como porta de entrada para os cuidados de saúde mental pelo SUS, por meio da rede de atenção psicossocial. O atendimento também poderá ser fornecido a familiares que cuidam de pessoas com deficiência, transtornos do neurodesenvolvimento ou doenças raras. De acordo com dados do relatório Retratos do Feminicídio no Brasil, de 2026, o país registrou mais de 1.500 feminicídios em 2025, um aumento de 4,7 em relação ao ano anterior. Já entre janeiro e março de 2026, houve um aumento de 7,5% em relação ao mesmo período do ano anterior, com quase 400 vítimas. Isso significa que uma mulher é morta a cada 5 horas. O novo atendimento do Ministério da Saúde vai funcionar de segunda a sexta-feira, das 8 horas da manhã às 8 da noite, e aos sábados, das 8 da manhã às 2 da tarde. Cada mulher poderá realizar até 10 sessões de atendimento, com possibilidade de iniciar um novo ciclo quando necessário. A gente lembra que a violência contra a mulher pode ser denunciada pelo Disque 190 da Polícia Militar, pelo Ligue 180, Central de Atendimento à Mulher, e também em delegacias especializadas, entre outras instituições da Rede de Enfrentamento da Violência contra a Mulher. Da Rádio Nacional no Rio de Janeiro, Carolina Pessoa.

0: homem foi flagrado andando pelas ruas de Fort Lauderdale, nos Estados Unidos, nessa última terça-feira. A cena por si já é inusitada, mas a história ficou ainda mais insólita depois que o FBI informou que o suspeito havia roubado um banco. O rapaz acabou preso quando foi às ruas jogar o dinheiro roubado para pedestres. Às autoridades, o homem destacou que protagonizou a cena para chamar a atenção, já que gostaria de iniciar a carreira como comediante.
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0: É verdade mesmo?

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1: Oito e quatro.

0: idealistas pelo mundo afora, e o mérito de sua invenção foi disputado por todos eles. Em 1901, o italiano Guglielmo Marconi realizou um experimento que lhe rendeu um prêmio Nobel de Física. Marconi enviou sinais radiotelegráficos da Inglaterra, que foram ouvidos claramente na costa norte-americana. 4 décadas depois, a Suprema Corte dos Estados Unidos concedeu ao sérvio Nikola Tesla o mérito de experimentos iniciais por seus estudos e patentes com ondas de rádio. O Brasil também entra na disputa. O padre e cientista Landel de Moura é reconhecidamente um dos pioneiros na transmissão de som sem fio.
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1: Dedicamos esta edição de hoje do nosso Viva Maria a uma grande e saudosa amiga, a psicóloga Regina de Aquino, com quem, em meio a muitas lições de vida, eu tive a oportunidade de descobrir, na minha própria trajetória, quantas vezes eu havia morrido nesta vida. Então, é uma pergunta que me deixou reflexões que eu carrego para toda a vida e que só não é maior do que a falta que ela faz na minha vida. Onde quer que esteja, que ela continue inspirando nossas reflexões sobre a vida e sobre a morte. Então, por tudo isso, à luz do direito, preparem-se, porque nós vamos aprofundar neste Viva Maria de hoje o nosso conhecimento sobre as diretivas antecipadas de vontade. E para isso, nós vamos ouvir a autora do livro Antes de Morrer. Isso porque as tais diretivas precisam ser tomadas antes que isso aconteça, né? Então, seja mais do que bem-vinda, Cliciene Magalhães, ela que é assistente social e que vem se dedicando a um trabalho valoroso, para muito além do livro, inclusive, né, minha amiga? Que bom tê-la aqui no nosso Viva Maria.
2: Ah, Mara Regia, para mim é uma honra estar aqui com você. Estou muito feliz de poder estar divulgando esse trabalho, porque o objetivo dele foi dar acesso para as pessoas a esse conhecimento, porque eu falo que os pacientes têm que ter poder, né, sobre o seu cuidado também.
1: Pois é. E sobre o signo do cuidado, de que forma essas diretivas antecipadas de vontade poderão tornar menos dolorosa a partida de um ente querido, a tomada de uma decisão em relação ao que fazer diante daquela pessoa que acabou de se despedir da vida.
2: As diretivas, Mara, atualmente estão previstas na Lei 15.378, de abril de 2026, que pela primeira vez esse ano surgiu numa lei federal brasileira. Mas ela já vinha sendo discutida no âmbito da política de saúde por meio da resolução do CFM, de uma resolução de 2012. E ela também surgiu na Política Nacional de Cuidados Paliativos, que foi lançada em 2024.
1: Agora, em que medida essas diretivas promovem alguns cuidados cruciais, que eu queria até que você elencasse aqui, mas de antemão, sabendo que nem mesmo o seu livro dá conta de tamanha complexidade. E eu, inclusive, não posso esquecer de te perguntar o porquê desse livro. Você se viu diante de uma situação dessa que forçou você a fazer uso dessa prerrogativa, de uma lei que pudesse fazer com que a vontade da pessoa fosse respeitada?
2: Sim. Como familiar, eu cuidei da minha mãe, por exemplo, né? Por 5 anos, e eu não conhecia as diretivas. Ela tinha algumas necessidades e eu não tinha esse olhar, né, de entender, porque a família, geralmente, ela preocupa muito com esse cuidado biológico e esquece que o cuidado vai muito além disso, nos desejos de cada pessoa dentro da complexidade do ser humano. Desde uma escolha de onde ele quer estar, da forma que ele quer estar naquele lugar, de como ele quer ser cuidado, numa situação que ele não consiga se comunicar ou expressar essa vontade. A diretiva vem nesse sentido de como que eu vou garantir se eu não puder manifestar minha vontade.
1: E sua mãe, no caso, ela manifestou o que para você?
2: Então, quando ela teve um AVC, ela perdeu muito a habilidade da comunicação. E eu era uma filha muito preocupada com o cuidado biológico também. E ela não conseguia mais expressar no sentido de o que ela gostaria realmente de estar. Então, eu sofria muito, por exemplo. Ah, você prefere realmente estar aqui nessa casa comigo? Eu vou mudar. Você gostaria de estar com outro filho? Você quer fazer alguma viagem, alguma coisa? Qualquer coisa no sentido da vida que a gente tem, que personifica cada pessoa, ela já não conseguia expressar mais. Isso me deixava muito angustiada do que poderia ser o melhor cuidado para ela. Mas eu também não sabia como fazer isso, nem como abordar. ou como até fazê-la refletir sobre isso, que ela tinha esse direito de ter isso também, porque o paciente, às vezes, ele pensa, eu já estou dando tanto trabalho, eu não vou pedir nada.
1: E aí, só para contemplar a nossa curiosidade, acredito que a minha e de todo mundo que nos ouve nesse momento, o que foi que você fez e que acredita tenha estado em sintonia com o desejo que ela tinha diante desse momento da partida?
2: Então, infelizmente, nessa época, quando eu precisei mudar de um local de trabalho para atender necessidades do cuidado, de logística, tudo isso, né, de tratamentos. Quando eu consegui essa mudança de local de trabalho, ela infelizmente havia falecido já, mas eu mudei. E quando eu mudei, eu fui para uma equipe de atenção domiciliar, que é uma equipe que acompanha pacientes em casa. Então, eu acompanhei 4 anos pessoas com diversas necessidades internadas em casa, e é nessa prática eu aprendi muito também, eu estudei, né? Foi quando eu conheci as diretivas, até para tentar trazer, resgatar aqueles pacientes que não podiam se comunicar mais, e os que ainda podiam, para a gente trabalhar nesse sentido. Então, nesse momento, eu percebi o quanto, se eu soubesse, como filha, independente de como assistente social, aquilo teria me ajudado.
1: E por que que essas diretivas são consideradas testamento vital?
2: No Brasil tem esse nome, né, testamento vital. Não é muito bom porque confunde com testamento sucessório, mas não é. Então, quando fala diretivas, é porque é o conjunto de 2 documentos, o testamento vital e o mandato duradouro. Então, no testamento, em muitos países, você só dispõe sobre a questão dos cuidados biológicos, que é a questão de se eu tiver numa doença incurável, terminal, e num processo de sofrimento impossível de suportar, então eu posso pedir para não ter uma reanimação, uma intubação. Então, tem critérios que precisam do apoio de uma equipe de saúde para responder, né, dentro das especificidades do Código de Ética Médica também. É. Mas, além do testamento vital, tem o mandato duradouro, que é a pessoa que você vai nomear para defender suas diretivas. Se é para ser usado quando você não puder se comunicar, tem que ter a pessoa que vai defender. Então, nesse livro, eu explico como fazer isso de uma forma atualizada com a legislação brasileira. Essa é a 2ª edição desse livro. E assim, a pessoa pode garantir o cuidado dela, respeitando a sua autonomia, sua dignidade, seus valores, suas crenças.
1: As diretivas antecipadas de vontade estão aqui descritas num passo a passo mais do que completo. Então, vale a pena a gente refletir sobre os nossos valores e desejos. Por exemplo, desejo que todos tomem conhecimento dos meus valores e das minhas vontades, especialmente no que diz respeito ao que considero mais importante durante a fase final da minha vida. Sobre o local onde desejo estar no momento da minha morte, quanto à minha curatela, desejo que ela seja estendida. Considero importante que os filhos vivencie este momento. Por aí vai, né?
2: Isso.
1: É um questionário muito amplo, onde a gente vai se colocando para que não reste dúvidas sobre o nosso desejo, sobre a nossa vontade, né? Uhum. Como o nosso tempo não é muito grande aqui no nosso Viva Maria, eu preciso dizer à nossa audiência que essas diretivas antecipadas de vontade não têm nada a ver com a eutanásia, nem tampouco com o suicídio assistido, né?
2: Isso. É importante a gente conhecer esses termos. Foi muito bom você trazer isso. Apesar de não explicar no livro diretamente, mas sempre que eu estou nos momentos de fala, eu tento trazer. Então, a gente entender que a eutanásia, ela é quando uma outra pessoa aplica um medicamento, por exemplo, que vai trazer a morte daquele indivíduo mesmo, mas isso só em casos de um sofrimento, assim, uma doença terminal, incurável. Até nos países que hoje regulamentam a eutanásia, tem uma legislação bem organizada em relação a isso.
1: E é um protocolo que tem que ser seguido à risca, né?
2: Isso. E o suicídio assistido, a diferença é que a própria pessoa aplica nela. Então, se ela estiver na mesma condição de doença incurável, no sofrimento que ela não consegue suportar, ela pode aplicar nela. No Brasil, não é permitido isso. Mas é possível a gente garantir a morte digna. A partir dessa política de cuidados paliativos, está se olhando diferente para isso. Estão sendo criadas equipes pelo SUS agora, uma regulamentação para que essas equipes sejam implementadas, justamente para mudar esse cenário.
1: Então, vamos tratar de aprofundar o nosso conhecimento sobre essas diretivas antecipadas de vontade, porque, infelizmente, a longevidade é muito bem-vinda, mas o que acontece em geral é que, a partir de um determinado momento da vida, aos 90, 95, a pessoa vai ficando como uma criança à mercê daquelas outras que estão lhe ajudando nesse momento de suas vidas, né? E elas vão perdendo justamente essa vontade, perdem a força para fazer prevalecer o que elas querem, né?
2: Isso. Lembrando que, como eu te falei, que eu trabalhei 4 anos acompanhando pacientes em casa, né? A gente só não tem paciente idosos, pessoas idosas, pessoas com mais de 60 anos. A gente tem pacientes 0 a 100 anos. Então, tem crianças, tem jovens, tem adultos. Porque para a gente ficar nessa condição de incapacidade, a gente está sujeito, né? Pode acontecer com qualquer pessoa. E quando a pessoa fica nessa condição que ela não consegue se comunicar, como culturalmente a gente trata essa pessoa geralmente? A gente infantiliza ela, acha que o paciente é surdo, né? Chega gritando, né? A abordagem, assim. E a gente vai esquecendo de quem é aquela pessoa. Então, quando eu chegava nas casas e via aquela pessoa ali, às vezes, olhando para a parede, ela não conseguia se comunicar, mas ela estava ali. E cheia de objetos, né? As fraldas, os objetos de cuidado. Eu falava, mas ela gostava desse ambiente dessa forma? Ela gostava de assistir TV? Então, por que que não tem uma TV? O que ela gostava de assistir? Que música ela gostava de ouvir? Eu chegava, às vezes, tinha uma pessoa assistindo uma missa católica e o paciente era evangélico. Uhum. Então, assim, como a gente está cuidando desse paciente? O cuidado, ele vai muito além desse biológico, pois, né?
1: É. Bem, sobre o signo do cuidado, a gente se despede lamentando muito ter que encerrar essa conversa tão esclarecedora, mas vamos esperar que, para além desse Antes de Morrer, esse livro que já está em segunda edição, foi lançado na Bienal aqui de Brasília e será brevemente na Bienal de São Paulo também, você possa nos brindar com todo esse acúmulo vivido ao longo dessa sua dedicação, quase que obsessão, por tratar dessa temática que, sem dúvida, nos coloca numa posição de protagonistas da nossa própria história.
2: Obrigada, Mara Regi, eu que agradeço. Eu estou à disposição para as pessoas que quiserem conversar, me encontrar e falar sobre esse tema, que eu costumo dizer que assistente social, a gente veio para quebrar barreiras de acesso. E para mim, a informação é uma das maiores barreiras que a gente tem se não tiver acesso a ela, né?
1: Certo.
2: É isso.
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0: especialistas pelo mundo afora, e o mérito de sua invenção foi disputado por todos eles. Em 1901, o italiano Guglielmo Marconi realizou um experimento que lhe rendeu um prêmio Nobel de Física. Marconi enviou sinais radiotelegráficos da Inglaterra, que foram ouvidos claramente na costa norte-americana. 4 décadas depois, a Suprema Corte dos Estados Unidos concedeu ao sérvio Nikola Tesla o mérito de experimentos iniciais por seus estudos e patentes com ondas de rádio. O Brasil também entra na disputa. O padre e cientista Landel de Moura é reconhecidamente um dos pioneiros na transmissão de som sem fio.
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0: 9 e 10.
1: Os energéticos são bebidas gaseificadas e podem ser encontrados em diversos sabores. Os estimulantes são utilizados para combater o cansaço, aumentar o estado de alerta e melhorar o desempenho físico e mental. No entanto, o consumo de energéticos frequentemente pode comprometer a saúde do coração a longo prazo, especialmente se ingeridos juntamente com bebidas alcoólicas ou durante exercícios físicos intensos. O médico cardiologista Flávio Paes comenta sobre as substâncias presentes nos energéticos e como elas agem no corpo.
2: Recebe uma dose alta de cafeína, taurina, açúcar e outros estimulantes. Essa mistura acelera o sistema nervoso, aumenta a liberação de adrenalina e, na prática, faz seu coração bater mais rápido e sua pressão subir.
1: Outros efeitos adversos são insônia, ansiedade, dores de cabeça, hiperatividade e até convulsões. O público jovem é o maior consumidor da bebida. De acordo com o cardiologista Flávio Paes, as complicações nesse público podem ser ainda maiores.
2: Primeiro, porque o coração das crianças e adolescentes ainda está em desenvolvimento e é mais sensível a esses estimulantes. Segundo, porque os jovens costumam consumir a maior quantidade e muitas vezes misturando com álcool, o que dá uma combinação especialmente perigosa. E terceiro, porque muitos desses jovens, muito provavelmente, podem ter alguma doença silenciosa, como alguma alteração do ritmo cardíaco, o energético pode ser o gatilho para uma arritmia grave. Nada substitui a água como bebida, combinada com uma boa noite de sono e uma alimentação equilibrada. Para quem precisa de um estímulo eventual ou um momento para se concentrar melhor, o café ou chá verde com moderação são opções muito mais seguras.
1: A ingestão contínua dos estimulantes tende a levar a problemas como irritabilidade, cansaço excessivo e até dependência do produto.
3: Da Rádio Universitária FM de Fortaleza, Alana Gomes, para a Rádio Nacional.

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Evite produtos com muito cheiro e produtos químicos, pois sua pele está mais suscetível a alergias e ressecamento no inverno.

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0: A cena literária terá mais um espaço para divulgação de livros, do mercado editorial, de ações formativas, debates, incentivo à leitura e acesso a diversas manifestações artísticas. Começa nesta terça-feira, na Bahia, a 19ª edição da FLIFES, o Festival Literário de Feira de Santana. Com o tema Feira é o Mundo, o evento, organizado pela Universidade Estadual de Feira de Santana e pelo SESC local, será realizado pela primeira vez no Centro de Convenções da cidade. A área principal do festival vai reunir livrarias, editoras, distribuidoras, sebos, espaços acadêmicos e outras atrações voltadas ao mercado editorial e à formação de leitores. Mais de 50 escritores e cordelistas participam da programação, que inclui lançamento de livros, minicursos, exposições e debates sobre literatura e cultura. Entre os convidados estão Chico Sá, Luiz Antônio Simas, Jessé Souza, Riane Leão e Talita Rebouças. Também haverá mesas em homenagem aos 70 anos de Grande Sertão Veredas e à obra de Olney São Paulo no cinema. Entre as atrações musicais estão Marisélia convida Roberta Sá, Asa Filho e Dionorina na Noite Feirense, Agnes Nunes, 80 na Pista e Armandinho. Além dos visitantes, a programação contempla cerca de 45 escolas da cidade com atividades culturais diversas, entre contações de história, espetáculos infantis e adultos e apresentações musicais. Outro destaque é a 48ª edição do Festival de Violeiros de Feira de Santana. O evento será realizado na quinta-feira, a partir das 8 da noite, no Teatro Carlos Pita, também no Centro de Convenções de Feira de Santana. No site flifesoficial.uefs.br é possível consultar a programação dia a dia. O festival segue até 30 de agosto. Da Rádio Nacional em São Luís, Madison Euler.
1: 10 e 16.

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4: Você sabe como os urubus atingem grandes altitudes praticamente sem bater as asas? Porque o urubu é malandro. O urubu se aproveita das correntes térmicas ascendentes. Quando encontra alguma região com correntes ascendentes, fica voando em círculos dentro dela e assim vai ganhando altura. Geralmente sobre cidades, rochedos ou terrenos sem vegetação é que teremos correntes ascendentes. Ao passo que, sobre lagos e florestas, as correntes em geral são descendentes. Mas essas o urubu não usa, porque parece conhecer perfeitamente a lei da gravidade. Pilotos de planadores e asas delta procuram correntes ascendentes, observando o movimento dos urubus.
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2: Atenção, motoristas. Hoje vamos falar sobre velocidade e ultrapassagem. Velocidade. 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Onde não existir sinalização ou se esta estiver prejudicada, mantenha a velocidade compatível com as condições da via. 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

0: 11:31.
1: O candidato do PSTU à presidência da República, Hertz Dias, lançou seu plano de governo para as eleições de 2026. Professor da rede pública e ativista do movimento negro, ele pretende governar com foco nos interesses da classe trabalhadora e defende mudanças profundas no atual modelo econômico. Entre os destaques do programa está o fim da escala de trabalho, 6 por 1, sem redução dos salários. O candidato também propõe dobrar o valor do salário mínimo, com a meta de aproximá-lo do cálculo considerado ideal pelo DIEESE para atender às necessidades básicas dos trabalhadores. Hertz Dias defende a revogação da reforma trabalhista, da reforma da Previdência e da lei das terceirizações. Para impulsionar a geração de empregos, o candidato sugere um amplo programa nacional de obras públicas com investimentos em saneamento básico, construção de escolas, hospitais, creches e projetos de infraestrutura. Também estão previstas contratações por meio de concursos públicos. Na economia, o programa prevê a taxação dos super-ricos, a ampliação da faixa de isenção do imposto de renda e a correção anual da tabela para os trabalhadores assalariados. O partido também quer a reestatização de empresas privatizadas e uma atuação mais forte do Estado na economia. Na segurança pública, as propostas incluem a desmilitarização da polícia militar e a criação de uma força de segurança civil. O plano também prevê a descriminalização das drogas como estratégia de enfrentamento ao crime organizado. Já na área social, Hertz Dias propõe a ampliação das cotas raciais, a titulação de territórios quilombolas e ações de combate ao racismo e à intolerância religiosa. O programa inclui incentivos à agricultura familiar, indígena e quilombola. Em sua agenda ambiental, o candidato do PSTU se posiciona contra a exploração de petróleo na margem equatorial e rejeita a privatização das hidrovias na Amazônia. O partido defende propostas que combinem preservação ambiental, desenvolvimento econômico e soberania nacional. Da Rádio Nacional no Rio de Janeiro, Tatiana Alves.

Felicidade. O que é felicidade? Onde pode ser encontrada? No fundo dos nossos corações, sabemos que ela está nas coisas mais simples. Na pureza das atitudes, nas alegrias compartilhadas. Cultive cada vez mais esse estado de plenitude que o faz ver a vida com os olhos da alegria, sentindo gratidão por cada amanhecer. Para que esses sentimentos se façam cada vez mais presentes, procure cultivar os pensamentos positivos, de empoderamento e incentivo. A conversa interior é muito importante para atrair coisas boas para perto de nós. Assim, a felicidade é multiplicada.

0: Meio-dia e 8.
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3: Você sabia que as mulheres representam 80% do público que joga games no celular no Brasil? É isso mesmo, é o que diz a pesquisa YouTube Insights divulgado pelo YouTube neste ano. Em 2016, esse número era de 71%, o levantamento foi feito em maio de 2017 e leva em consideração pessoas que assistem vídeo de games no site.
4: Ih, locutor, então bora pro YouTube!
3: Tanto é nada, hein, garotinho?
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0: Meio-dia e 45.
1: A artista popular alagoana Maria José Lisboa da Cruz, conhecida como Roxinha Lisboa, será homenageada com uma exposição individual na Caixa Cultural Carlos Gomes, em Salvador, na Bahia. A abertura da mostra será na noite desta terça-feira e contará com uma visita mediada pela própria artista. A exposição faz parte do projeto Meu Brasil Interior e reúne mais de 60 obras inspiradas em memórias e cenas do cotidiano sertanejo. Os trabalhos aproximam a produção artística de Roxinha Lisboa das experiências que marcaram sua trajetória de vida. Temas como trabalho, memória, autonomia feminina e transformação social aparecem em espaços expositivos como o Ateliê Imersivo e Cartas para Roxinha. O trabalho da artista integra o universo da arte naif contemporânea brasileira, com cores vibrantes, personagens, festas populares, manifestações religiosas e paisagens marcadas pela memória afetiva. A mostra ficará aberta à visitação até o dia 22 de novembro. Dona Roxinha nasceu em 1956 no povoado de Lagoa de Pedra, no sertão de Alagoas, onde vive até hoje. Antes de se dedicar à arte, trabalhou na agricultura e em serviços gerais. Começou a pintar já na maturidade, usando desenho para matar a saudade dos filhos que haviam saído de casa. O que começou como uma brincadeira acabou se transformando em uma carreira reconhecida. Autodidata, ela pinta sobre os mais variados suportes: madeira, papel, objetos usados e até paredes. Da Rádio Nacional em São Luís, Madison Euler.

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0: Para você que gosta de tecnologia e novidades, as vendas do PlayStation VR, os óculos de realidade virtual do PlayStation 4, superaram a marca de 1 milhão de unidades no mundo todo, disse Atsushi Morita, chefe da unidade de games da Sony para a Ásia. Segundo Morita, as vendas do dispositivo, que foi lançado em outubro, superaram todas as expectativas. No momento, a Sony vale-se de um preço relativamente baixo para impulsionar o incipiente produto.
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0: É verdade mesmo? Caminhoneiro inova com tatuagem que se move e faz sucesso na web. Uma tatuagem bizarra tem causado reações positivas e também negativas na internet. Classificada como primeira do tipo no mundo pelo tatuador Richard Better, ela consiste em dois bracinhos saindo da cabeça e dirigindo o corpo do eleito para receber a arte. O caminhoneiro Kenny Orasley consegue fazer a tatuagem, ganhar vida e também se mover. Esse é maluco.
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0: 1:54.
1: A Agência Nacional de Proteção de Dados multou em 153,7 milhões de reais a empresa ByteDance, que controla a rede social TikTok, por violações ao tratamento de informações de crianças e adolescentes. A sanção foi publicada no Diário Oficial desta terça e também determina que os dados coletados de forma irregular sejam excluídos. A decisão se deu com base em processo de fiscalização que confirmou os indícios de irregularidades, com práticas em desacordo com a Lei Geral de Proteção de Dados. Segundo a ANPD, nas duas modalidades de acesso à plataforma, o feed sem cadastro, disponível a qualquer usuário sem necessidade de criação de conta, e o feed com cadastro, vinculado a um perfil registrado na rede social, a empresa tratou os dados pessoais de crianças e adolescentes em desacordo com a lei referente ao público mais vulnerável. Em paralelo ao processo sancionador, a agência reguladora manteve um diálogo com a empresa, que culminou em um plano de conformidade para melhorar a proteção dos menores de idade na rede social. A diretora da ANPD, Lorena Coutinho, detalha.
2: Entre os compromissos assumidos pela empresa estão, por exemplo, a suspensão integral de anúncios na experiência sem cadastro. Isso é extremamente importante, tendo em vista a coleta de dados pessoais de crianças e adolescentes e o seu uso para o direcionamento de publicidade foi uma das principais preocupações levantadas durante o processo de fiscalização. Outros avanços dizem respeito também à suspensão de lives e de contato direto entre usuários no feed sem cadastro, e houve também uma redução muito significativa no volume e na duração da coleta de dados de crianças e adolescentes.
1: Já na versão com cadastro, a rede social deverá restringir as configurações de privacidade para as contas de quem tem menos de 16 anos, que só poderão ser alteradas com autorização de responsáveis, reforçar a supervisão parental e aplicar filtros de conteúdo mais rigorosos. Em caso de descumprimento, a multa diária é de R$ 137 mil. A empresa controladora do TikTok pode recorrer da penalidade. Da Rádio Nacional no Rio de Janeiro, Priscila Terezo.

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0: 12:19.
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2: É verdade mesmo? Uma empresa que administra uma usina nuclear na República Tcheca foi obrigada a pedir desculpas na semana passada por ter organizado um concurso de garotas em biquíni que daria uma vaga de estágio. É isso mesmo. O conglomerado de energia CES foi responsável pelo concurso, que reuniu 10 estudantes. As jovens tiraram fotos em uma das torres de usina de Timely. No Facebook, a garota que recebesse mais votos ganharia um estágio de 14 dias na usina.
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2: É verdade mesmo?

0: 2:55.
1: 38% das mulheres no mundo já sofreram algum tipo de violência pela internet. Divulgação de imagens íntimas sem autorização, ameaças, sextorção, que é quando a extorsão tem caráter sexual, e deepfakes. O dado é da ONU Mulheres. Isso no mundo todo. Aqui no Brasil, uma pesquisa feita pelo Data Senado mostrou que uma em cada 10 brasileiras com mais de 16 anos já sofreu violência digital em um ano. São quase 9 milhões de mulheres expostas a esse tipo de violência. E ninguém está imune, por isso é preciso aprender a se defender. A primeira coisa é ficar alerta, cuidar das senhas, fazer a dupla verificação, limitar a visualização de fotos. São dicas que mais ou menos todo mundo sabe. Mas e o que a gente não sabe? Quando você não conhece a pessoa ou quando a sua imagem é alterada por deepfake, sem nem você saber como, nem quem. E aí é o caso de se fazer um boletim de ocorrência. A polícia tem como rastrear o autor das imagens, é o que diz o advogado Júlio Leone.
2: As pessoas acham que a internet é uma terra sem lei. Na verdade, não é. É possível você achar o IP, o celular, os dados, o endereço com precisão. A própria polícia, com o serviço de TI, inteligência deles, eles conseguem fazer uma varredura. E o mais importante é achar o IP. Achando o IP, localiza quem é o agressor digital. E com isso, a justiça estará municiada com as informações necessárias para fazer a proteção da vítima.
1: O que não se pode fazer mesmo, segundo a professora Maria Beatriz Nader, da Universidade Federal do Espírito Santo, é responsabilizar a vítima.
3: A gente nunca deve colocar responsabilidade em quem colocou a foto de viagem ou outra foto, outra coisa na internet. É legal você mostrar para as pessoas do seu convívio que você viajou, uma foto de uma coisa bonita que você viu, um lugar bonito que você estava. Quem faz uso dessas imagens e dissemina o conteúdo falso e usa isso para agredir as mulheres é quem está fazendo errado, é que deve ser punido.
1: E no Brasil tem lei para isso. A mais recente entrou em vigor em julho. Ela define o que é violência digital contra a mulher e chama os provedores de internet à responsabilidade. Eles devem retirar o conteúdo do ar em 2 horas e nem precisa de advogado para isso. A própria vítima pode fazer a comunicação. O que os especialistas falam é para ficar atenta aos sinais. Quando a mulher sentir um desconforto, um aperto no peito, perceber que algo não está muito legal, é hora de acender a luz amarela e denunciar sempre. Aliás, a própria inteligência artificial está sendo usada neste trabalho. A ativista Carla Souza conta até um exemplo de uma ferramenta criada em Recife chamada Clara IA, que identificou um padrão de comportamento feminino nos dias que antecedem a uma agressão física.
4: Nos 90 primeiros dias que antecedem uma agressão ou um feminicídio, essas mulheres procuram um serviço de saúde com mais frequência. Então, agora, essa ferramenta que foi criada, ela gera um alerta automático no prontuário eletrônico quando reconhece esse padrão, para que o profissional de saúde ele possa acolher, ele possa ajudar essa mulher antes que uma nova violência aconteça.
1: Para denunciar, diz que 180, 180. Salve todas as provas, prints, links, não apague antes de fazer esse registro. Denuncie o conteúdo na plataforma. Importante também, nunca responda ao agressor. Evite reagir para não incentivar novos ataques. Busque uma rede de apoio feminina e, se preciso, vá a uma delegacia da mulher fazer um boletim de ocorrência. Com produção de Beatriz Evaristo, da Rádio Nacional em Brasília, Priscila Mazenotti.

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2: A chegada do PlayStation 4 e Xbox One na China abriu possibilidade para que piratas fizessem cópias baratas dos consoles. O caso mais recente atende pelo nome de Ouya, que se trata do console Android que copia de forma fajuta o videogame da Sony e também o controle do Xbox One da Microsoft. É preciso tirar o chapéu, pois copiar dois consoles e colocar em apenas um não deve ser tarefa nada fácil. A empresa descarada ainda chega a ponto de afirmar que o design da Ouya é o único. O console custa uma bagatela de R$2.797. E aí, vale a pena comprar?
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2: No dia 25 de agosto é celebrado o Dia do Feirante, data que homenageia homens e mulheres que antes mesmo do sol nascer, já estão nas ruas montando suas barracas e são profissionais que, além de movimentar a economia regional e nacional, garantem a chegada de alimentos frescos à mesa das famílias brasileiras. A história do feirante no Brasil remonta a 1914, quando ocorreu a primeira feira livre em São Paulo, no Largo General Osório. Hoje a profissão é regulamentada pela Lei nº 492, de 1984, que estabelece direitos e deveres em todo o território nacional. O Francisco de Carvalho é proprietário de uma banca de frutas e ressalta que a rotina exige disciplina e resistência física.
3: A gente trabalha com muito amor, carinho e em prol da população, oferecendo os melhores produtos para eles.
2: A cultura das feiras é também familiar e passada de geração em geração. Em muitas bancas, o trabalho é dividido entre pais, filhos e até netos. A Suelen Gomes, feirante do Ver o Peso, considerada a maior feira livre a céu aberto da América Latina, destaca um vínculo afetivo com os clientes.
4: Meu pai tem 50 anos de Ver o Peso. Então, tudo que eu adquiri foi trabalhando aqui honestamente no Ver o Peso. Adquiri meus bens, criar meu filho e adquiri muita amizade também. Eu digo que aqui é minha casa.
2: As feiras livres também são espaços de diversidade e identidade popular. Nelas circulam sotaques, cheiros, cores e histórias que ajudam a compor o retrato da cultura brasileira. João Paulo Seabra, da Rádio Cultura FM de Belém, para a Rádio Nacional em Brasília.
5: 4 e 2.

0: 4h27.
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2: O Metallica foi a primeira banda a se apresentar em todos os 7 continentes. Em 8 de dezembro de 2013, o grupo fez um show chamado Freeze and All, na Antártica.
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0: 5 e 6.
1: Irã e China se posicionaram nesta terça-feira às novas medidas anunciadas pelos Estados Unidos para tentar isolar a economia do Irã de seus principais parceiros comerciais. Quase 6 meses após o início dos ataques dos Estados Unidos e de Israel, o governo Donald Trump anunciou que as nações que continuassem a negociar com o Irã correriam o risco de saírem do sistema financeiro baseado no dólar. Scott Bessent, secretário de Tesouro norte-americano, porém não deu um cronograma nem identificou quais países poderiam ser os alvos. De acordo com a agência Reuters, as novas sanções são contra 60 indivíduos, entidades e embarcações. A lista não inclui instituições financeiras chinesas suspeitas de facilitar o comércio de petróleo com o Irã. Li Jian, porta-voz da China, a maior compradora de petróleo iraniano, afirmou nesta terça que a cooperação com o Irã acontece dentro do direito internacional e não deve sofrer interferência nem ser interrompida. Donald Trump e o presidente chinês Xi Jinping têm um encontro programado para acontecer em Washington no final de setembro. Já o Irã, ainda segundo a Reuters, expressou durante reuniões com autoridades paquistanesas nessa segunda que quer retomar as negociações pela paz. O porta-voz do parlamento iraniano afirmou que os Estados Unidos não têm condições econômicas de restringir ainda mais suas relações com outros países e que os parceiros comerciais do Irã deixam claro que não vão levar as declarações de sanções em consideração. Já o ministro de Relações Estrangeiras, Abbas Araghchi, lembrou que há uma década e meia, autoridades norte-americanas vêm anunciando medidas supostamente definitivas contra o Irã, sem sucesso. Enquanto isso, ainda de acordo com a Reuters, nos Estados Unidos, a aprovação pública da guerra contra o Irã caiu para o nível mais baixo desde o início do conflito. A popularidade de Donald Trump também é a menor já registrada. Apenas 31% dos norte-americanos apoiam a ação militar dos Estados Unidos. Da Rádio Nacional em São Luís, Gabriel Correa.

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3: Você sabia que a jiboia, a maior cobra do mundo, dá luz aos seus filhos ao invés de botar ovos como outras cobras?
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2: Volta do Super Nintendo pode ser um limite de nostalgia nos games. Com a previsão de chegar ao mercado em setembro deste ano, o Super NES Classic Edition virá com 2 controles e 21 jogos na memória, incluindo vários clássicos.
3: Opa, opa, opa, calma aí, locutor, dá informação direito, pô. Não é qualquer clássico, não. É Donkey Kong Country, Final Fantasy 3, F-Zero, Mega Man X, Star Fox, Mario Bros. Custará somente $80, se bem que com a merrega que meu pai me dá de mesada... Vou ter que juntar mais alguns trocados pra comprar esse game irado!
2: Oh, rapazinho fanático, deixa eu terminar a notícia. Ainda não há informações sobre o quanto custará no Brasil, ou sequer terá uma versão nacional, uma vez que a Nintendo não estará oficialmente no país. Mas os fanáticos desses joguinhos e da Nintendo no Brasil estão super empolgados com essa mega novidade.
3: Uhul, isso aí!
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0: 6h16.
1: O Exército comemorou nesta terça-feira o tradicional Dia do Soldado em homenagem a Luiz Alves de Lima e Silva, o Duque de Caxias, patrono da Força. A data faz referência ao nascimento do militar em 25 de agosto de 1803. A cerimônia aconteceu no Quartel-General do Exército em Brasília e contou com autoridades dos três poderes. Entre eles, como é de costume, o presidente da República. Após o evento, o presidente Lula fez uma rápida declaração a jornalistas que estavam no local. Ele enfatizou a importância em priorizar investimentos na área de defesa para a proteção de um país com as riquezas e com o tamanho do Brasil.
2: Para um país que tem 16.800 quilômetros de fronteira seca, para um país que tem 8 mil quilômetros de fronteira marítima, para um país que tem a maior reserva florestal do mundo, para um país que tem possivelmente a segunda ou a primeira reserva de minerais críticos, porque ainda não sabemos tudo o que temos, só exploramos até agora 30% do nosso território. E para um país que tem 215 milhões de habitantes, para um país que tem petróleo a 300 quilômetros da margem do nosso oceano, a defesa não pode ser uma coisa quando sobrar dinheiro. Nós temos que priorizar.
1: Ainda no evento, o presidente comemorou a presença das primeiras mulheres no Serviço Militar Inicial Feminino. O recrutamento aconteceu em 2025 e a incorporação oficial foi no início deste ano. Lula afirmou que a participação das mulheres no Exército é uma revolução comportamental contra o machismo. Da Rádio Nacional em Brasília, Gabriel Brum.

0: 6h46.
1: Você sabia?
2: Antigamente, a arte era uma espécie de esporte olímpico. Entre os anos de 1912 e 1948, as pessoas competiam fazendo esculturas, músicas, pinturas e até mesmo arquitetura.
1: Você sabia?

Então, o Nando no disco Com Você Meu Mundo Ficaria Completo me deu essa maravilha aqui. Que não sei nem se ele deu ou se eu roubei, né? Acho que eu roubei de você. Que é o Segundo Sol. Eu vou fazer aqui.

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3: O Canadá anunciou nesta terça-feira tarifas retaliatórias contra os Estados Unidos no valor de 27 bilhões e 600 milhões de dólares canadenses, cerca de 20 bilhões de dólares americanos. A medida coloca no mesmo patamar as novas tarifas impostas por Washington. As sobretaxas canadenses entrarão em vigor em 8 de setembro e atingirão cerca de 700 produtos importados dos Estados Unidos. A resposta ocorre depois que, no último sábado, entraram em vigor tarifas de 50% impostas pelo presidente Donald Trump sobre 20 bilhões de dólares em importações canadenses, decisão tomada após o fracasso das negociações entre os dois países. Segundo o governo canadense, as novas tarifas foram calculadas para minimizar o impacto sobre consumidores e empresas do país, mas ainda assim pressionar os Estados Unidos. Aço, alumínio, móveis e roupas serão taxados em 50%, queijos, eletrodomésticos e frutos do mar em 25% e eletrônicos e ferramentas em 15%. Também foi anunciado um pacote de apoio de 7 bilhões e 500 milhões de dólares canadenses para trabalhadores e empresas afetadas pela disputa comercial. O ministro das Finanças, François-Philippe Champagne, afirmou que as tarifas retaliatórias, junto com o pacote bilionário de apoio, vão proteger trabalhadores, agricultores, famílias e empresas do país. Com informações da agência Reuters, da Rádio Nacional em Brasília, Pedro Lacerda.
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5: 8h59.
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8: Você sabia?
9: A primeira montanha-russa foi construída no começo do século XIX para transportar carvão morro abaixo. Aí, as pessoas descobriram que era super divertido descer a bordo daqueles carrinhos e começaram a pagar para dar uma voltinha neles.
8: Você sabia?